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1: Oracalo Rosa e saudações, fiéis ouvintes do Ritmos e Cultura. Hoje celebramos não só a música, mas também a persistência, criatividade e paixão que continuam a inspirar gerações de músicos e ouvintes, não só em Moçambique, em África e no mundo lusófono. Ladies and gentlemen, senhoras e senhores, o conceituado Aniano Tamele in the building.
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0: Boa noite, são 20 horas em Joanesburgo e damos início a mais uma edição do Caleidoscópio, o seu programa diário de notícias e análises aqui no Canal África. Estamos em direto do nosso estúdio em Auckland Park, prontos para ali trazer as informações mais relevantes do continente africano e do panorama internacional. Pode acompanhar-nos em direto através do nosso site www.janafrica.co.za ou no canal da rádio da DSTV 802. Eu sou João Yabalá e estarei na sua companhia durante a próxima hora, trazendo-lhe os principais acontecimentos da atualidade. Agora vamos conferir os principais destaques das notícias de hoje. Presidente do Senegal prepara a criação de novo partido político. Oposição promete contestar nova Constituição do Zimbábue em tribunal. Agora vamos aos detalhes das principais notícias de hoje.
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0: O presidente do Senegal, Bassirou Diomaye Faye, avança com planos para criar a sua própria força política, uma iniciativa destinada a reforçar a base de apoio ao seu mandato. De acordo com um comunicado divulgado pela coligação presidencial, a conselheira da presidência, Aminata Touré, foi encarregada de liderar um grupo de trabalho responsável pela criação do novo partido. A iniciativa é interpretada como mais um sinal do aprofundamento da ruptura política entre Bassirou Diomaye Faye e o antigo primeiro-ministro Ousmane Sonko, afastado do cargo no passado mês de maio. O presidente do Zimbábue, Emmerson Mnangagwa, promulgou a nova lei de revisão da Constituição, introduzindo mudanças profundas no sistema político e institucional do país. Entre as principais alterações, o mandato do presidente da República e dos deputados passa de 5 para 7 anos, substituindo o modelo em vigor desde a Constituição de 2013. Outra mudança estabelece que o chefe de Estado deixará de ser eleito por sufrágio universal direto, passando a ser escolhido pelo Parlamento. A reforma tem sido fortemente contestada por organizações da sociedade civil e por partidos da oposição, que anunciaram a intenção de recorrer ao Tribunal Constitucional para tentar impedir a entrada em vigor da nova legislação. As autoridades sul-africanas prosseguem a operação de repatriamento de cidadãos malawianos que permanecem instalados num acampamento em Durban, na província de KwaZulu-Natal. Apesar da operação em curso, continuam a chegar novos refugiados ao local. Muitos afirmam ter fugido devido a alegadas ameaças e atos de intimidação relacionados com a recente vaga de violência xenófoba na província. O líder da comunidade malawiana em KwaZulu-Natal, Adam Ali, acompanha a situação e mantém contactos com as autoridades para apoiar o processo de repatriamento e prestar assistência aos cidadãos afetados.
2: Now I spoke to Gift of the Givers, which anytime I will receive one bus. Which...
3: Falei com a Gift of the Givers e disseram-me que sempre que houver um autocarro para transportar mais pessoas, vão tentar incluir-me. Agora, assim que chegarem ao escritório, prometeram ligar-me para confirmar se conseguiram assegurar um lugar. Se isso acontecer, ficarei muito feliz.
2: As soon as they reach the office, they're going to call me to confirm that they get a bus. Then I'll be very happy for that.
0: A Organização Mundial da Saúde alerta que o surto de ébola na República Democrática do Congo continua longe de estar controlado. Segundo a organização, a elevada mobilidade da população continua a facilitar a

0: única língua africana reconhecida pelas Nações Unidas com uma data oficial de celebração internacional. Falado por mais de 200 milhões de pessoas, o Kiswahili é uma das línguas mais difundidas em África e continua a ganhar relevância além das fronteiras do continente. A edição deste ano decorre sob o lema Kiswahili pela paz, solidariedade e diplomacia econômica global, destacando o papel da língua na promoção do diálogo, da cooperação internacional e da integração econômica. Desta, colocamos o ponto final às notícias da política. Fique ligado ao Caleidoscópio aqui mesmo no canal África.
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0: Estamos de volta, agora mudamos de tema. Boa noite, senhora Jacob. Quais são os destaques desportivos?
2: Saudações, João Yabalá, e aos fiéis ouvintes do canal África. O destaque desta edição vai para a Seleção Nacional Sénior Masculina de Basquetebol de Angola, que vai defrontar o Senegal, Costa de Marfim e a República Democrática do Congo na última janela africana de qualificação para o Campeonato do Mundo de Qatar 2027. Destaque ainda para o presidente de Cabo Verde, que anunciou a condecoração da Seleção Nacional de Futebol, os Tubarões Azuis, com a medalha Amílcar Cabral. Estes e outros destaques às 20 horas e 30 minutos.
0: Infelizmente, o Egito acaba de perder. Estava a liderar o jogo, mas já acabou por perder. Que é quantos gols?
2: 3-2, infelizmente. E para dizer que o Messi não é normal.
0: O melhor de sempre, the GOAT, como dizem os outros. Epa, vamos lá ver se Marrocos pelo menos consiga vencer e representar o continente.
2: Que assim seja, que assim seja. Vamos, Marrocos!
0: A única equipa africana que sobrou aí no Mundial, Marrocos. E vamos lá ver o que acontece. Muito obrigado. Agora vamos seguir com a página das atualidades do Serviço de Língua Portuguesa do Canal África. E para saber mais sobre o que se passa no nosso continente e no mundo, não deixe de consultar as páginas de atualidades no Serviço de Língua Portuguesa do Canal África. Os nossos ouvintes podem enviar os seus comentários e perguntas para o nosso WhatsApp no número +27 64801 47 24, ou seguir-nos nas redes sociais para atualizações, destaques e conteúdos exclusivos no Twitter, Facebook, Instagram, TikTok, YouTube e Channel Africa One. E para acompanhar estas e outras notícias e ouvir o podcast, visite o nosso site www.channelafrica.co.za. 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Fique conosco, o Caleidoscópio está apenas a começar.
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0: À medida que aumenta o número de cidadãos moçambicanos repatriados da África do Sul, na sequência da recente vaga de ataques xenófobos, o presidente da República, Daniel Chapo, afirmou que o governo está a coacionar a integração destas pessoas nos megaprojetos em curso no país e em oportunidades de emprego no estrangeiro, no âmbito da cooperação internacional, como forma de responder ao problema do desemprego. Em consenso, as declarações de Daniel Chapo surgem numa altura em que pelo menos 283 moçambicanos foram agredidos, viram as suas casas incendiadas e os seus bens vandalizados durante os ataques xenófobos na África do Sul. Para nos ajudar a compreender a resposta do governo moçambicano e os desafios que se colocam à reintegração destas famílias, conversamos com Gustavo Mavi, analista político moçambicano.
1: É dever de qualquer país fazer isso para os seus cidadãos. No caso, até Moçambique deu também apoio aos cidadãos malawianos que entraram por aqui a caminho do seu país. Como não tinham meios, muitos deles não tinham dinheiro, o governo moçambicano, em coordenação com a embaixada, arranjaram transporte, ouvi dizer que transportaram 6 mil malawianos para o seu país. Portanto, é um dever de qualquer país fazer isso, assistir os que estão em trânsito no seu país. No quanto ao que está acontecendo na África do Sul, isso é sobejamente conhecido. Moçambique não mistura esses distúrbios com a posição do governo sul-africano. Acham que são aqueles incidentes que acontecem em qualquer país, provocados por algum dos seus cidadãos. Então, essa é a posição de Moçambique.
2: Estima-se que cerca de 300 mil moçambicanos residam na África do Sul. Perante a escassez de emprego, a pobreza e as desigualdades sociais em Moçambique, até que ponto o governo tem capacidade para criar oportunidades de trabalho suficientes para absorver parte destes cidadãos?
1: Bem, aquilo que eu ouvi hoje no comunicado do Conselho de Ministros, hoje houve um Conselho de Ministros, né, normalmente nas terças-feiras, é que oficialmente são 1.300 moçambicanos que foram repatriados. Eu acredito que haja mais, que voltaram por seus próprios meios, mas 1.300 é o que é o número oficial e esses estão registados. São esses que o governo promete reintegrar em alguns projetos, megaprojetos. Até já ouvi dizer não, foi dito oficialmente que alguns vão ir para Portugal, outros para Emiratos Árabes Unidos, para ver se lá podem encontrar um acolhimento e trabalharem lá. Portanto, existe esse esforço. Agora, se vão conseguir integrar todos, não sei, mas mesmo assim, se conseguirem integrar alguns, já é uma boa coisa, porque haverá alguns que não vão passar tão mal depois de terem perdido os seus bens ou os seus empregos aí na África do Sul. Também pode ser que haja uma solução de os trazer de volta, porque acredito que aqueles que tinham os seus empregos aí, e acho que essa tensão, esse problema vai passar. Não há nada que dura para sempre. E aí poderá ser que os seus patrões os chamem de volta para irem retomar os seus empregos.
2: O presidente Daniel Chapo defende a integração dos repatriados nos megaprojetos em curso no país. No entanto, muitos destes projetos localizam-se em zonas afetadas pela insegurança e pelo conflito armado. Esta realidade poderá comprometer ou dificultar a concretização desta estratégia?
1: Não é absoluto que todos os projetos ou megaprojetos estão em zonas afetadas. É verdade que os projetos do gás de Baixada do Rovuma estão numa província que está a ser afetada pela violência, mas já alguns desses projetos não estão a ser diretamente afetados, porque o gás que está-se a extrair em Moçambique está no fundo do mar, não está em terra. Por aquilo que eu sei, os terroristas ainda não chegaram a afetar onde estão esses projetos. São plataformas que estão a flutuar sobre o mar. Agora, o projeto da Total Energy é o que mais ou menos tem estado a ser retardado por causa desse conflito, mas acredito que vão também resolver o problema, que está-se a criar condições de segurança para que ele não seja afetado. Para além de que o próprio terrorismo que afeta Cabo Delgado está a dar sinais de estar a recrudescer ou a se reduzir drasticamente. E pode ser que a qualquer momento tudo seja, volte à normalidade. Mas há outros projetos, ou megaprojetos, neste país, que não estão em zonas de conflito. Pode ser que sejam reintegrados lá ou integrados nesses projetos para aqueles que possam qualificar-se, porque também não basta ser retornado ou. Como é que é? Tenha voltado à África do Sul para ter emprego lá. Não acredito que seja o caso. Tem que ter qualificações que justificam que a pessoa seja afeta nessas empresas e possa começar a trabalhar nelas, né?
2: O governo reconhece que enfrenta desafios no repatriamento e na reintegração das vítimas da xenofobia. Esta nova vaga de regresso poderá agravar a pobreza, aumentar a pressão sobre os serviços públicos e criar desafios sociais e econômicos para Moçambique?
1: Bem, se forem só os 1.300, o impacto não vai ser assim tão grande, porque não são centenas de milhares, nem são milhões, são 1.300 pessoas, que acho que é uma coisa que se pode controlar. Agora, se o número é maior que isso, se houve pessoas que votaram por seus próprios meios e sejam tantos assim, então aí o problema pode ser já difícil de se resolver, porque aqui também há desempregados, e são muitos. Mas eu não quero acreditar que os 1.300 possam ser um agravamento tão insuportável para não se resolver. É verdade que esses 1.300, muitos deles podem não ter sequer nenhuma palhota para onde possam viver. É diferente dos que estão cá em Moçambique, que podem estar a viver onde vivem, na casa dos familiares, dos seus pais, porque muitos desempregados são jovens e muitos deles ainda estão sob a alçada dos pais ou vivem nas casas dos seus pais. Agora, esses que estão a voltar, penso que podem não ter onde viver, aí que pode ser um problema, ter que arranjar uma acomodação para eles, aí sim. Mas, como dizia, tudo tem a sua solução, e o que não se soluciona, fica uma solução mesmo assim.
2: Na sua opinião, quais são as principais causas da imigração dos moçambicanos para a Terra do Rande?
1: São muitas. Eu conheço alguns moçambicanos que migraram não porque não tinham emprego, mas porque acreditavam que iriam ter um emprego melhor, uma remuneração melhor em relação àquela que estavam a ter aqui. Outros, é mera ilusão acreditar que indo à África do Sul a vida deles vai ser muito melhor do que já era aqui, mas há aqueles que até aconteceu o contrário. Quando chegaram aí, é pior do que estavam aqui. É, há um que eu vi a falar numa televisão, a dizer que deixou Moçambique, porque tinham lhe dito que em 3 semanas ou 3 meses ele podia ter um ou dois carros na África do Sul, e ele acreditou nisso, mas diz que chegou ali, quando chegou aí, deram-lhe uma pá para amassar o cimento e não aguentou. Era um trabalho pesado e acabou vivendo de trabalhos esporádicos, ou, como ele diz, biscate, né? Que é um trabalho temporário, limpar jardins, fazer aqueles trabalhos básicos, mas não tão pesados, mas que não são tão dignificantes. Pronto, ele saiu daqui na base de uma informação exagerada de que na África Sul todos, quando chegam lá, ficam ricos. Eu até já tive um colega da faculdade, onde eu estava a fazer engenharia, que deixou o curso no terceiro ano. E eu lhe dizia, porque eu já nessa altura viajava, eu disse: olha, sabe, é bom acabar o curso porque pode ser que você chegue lá e não se realize os seus sonhos. Acabando o curso, eu acredito que você pode ter um bom emprego, ou mesmo lá na África Sul. Não me ouviu. Deixou o curso, abandonou o curso. Entretanto, quando chegou aí, não conseguiu nada. Ficou aí a vadiar, como um indivíduo sem ocupação. Caiu na desgraça. Até que os irmãos vieram aí lhe resgatar e trazer de volta. O que aconteceu é que foi mais triste, porque quando ele chegou aqui já não tinha nem curso para poder se empregar, desempregado. E acabou, não digo por causa disso, mas acabou morrendo há 3 anos. Portanto, há muitas coisas que as pessoas pensam, ouvem e acreditam, mas que nem sempre correspondem à verdade.
2: Senhor Mavi, sendo esta situação ou então os ataques xenófobos um caso recorrente e já uma crise humanitária, qual deverá ser a resposta dos líderes regionais da SADC?
1: Esse é um problema de educação. O governo sul-africano, não estou a dizer que não está a fazer educação, mas acho que tem que intensificar muito. Fazer uma educação que faça com que essas pessoas que fazem isso, a xenofobia, percebam que isso não é coisa que se faz. Ninguém gosta de imigrantes para lhe tirar emprego, mas também não podem fazer como fazem, escorraçar os outros cidadãos e como se fossem animais perigosos. Então, têm que ser educados, porque no passado houve uma vaga de sul-africanos que vinham aqui quando estavam a ser vítimas do apartheid e foram bem recebidos aqui, mas moçambicanos nessa altura estavam bem numa situação bem pior do que vocês. O país estava a ser destruído pela guerra, que era movida pelo próprio apartheid, através da RENAMO, mas os moçambicanos perceberam e receberam os sul-africanos, até deram-lhes casas melhores do que aquelas que alguns moçambicanos tinham. Portanto, é uma questão de educação, saber que temos que ser solidários com os outros quando precisam do apoio. Agora, o que está acontecendo na África Sul, ser recorrente, é grave. Eu penso que é falta mesmo de educação.
0: Palavras de Gustavo Mavi, analista político moçambicano, falando-vos a partir da cidade de Maputo, Moçambique.
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0: A Guiné-Bissau prepara-se para um momento decisivo da sua história política. O presidente de transição, Horta Inta, convocou para 30 de agosto um referendo sobre a nova Constituição da República. O texto propõe alterações profundas ao sistema político, incluindo o reforço dos poderes do presidente da República, uma medida que já está a suscitar debate entre juristas, partidos políticos e organizações da sociedade civil. Para compreender o alcance destas mudanças e as suas implicações para a democracia guineense, conversamos com o Dr. François Dias, jurista e analista político guineense. Boa noite e seja muito bem-vindo aqui ao programa.
4: Boa noite. Muito obrigada pelo convite.
0: Sim, nós é que agradecemos. Vamos já ao assunto. Qual é o significado político da realização deste referendo nesta fase de transição na Guiné-Bissau?
4: Bom, é complicado, não é? Compreender a implicação, porquanto nós sabemos que o Conselho Nacional de Transição fez a publicação da Constituição e a Constituição estava eficaz. Agora nós vamos ver a Constituição ser submetida de novo aos parâmetros do voto popular e com base no referendo, que nós não temos a lei de referendo, não é?
0: Sim.
4: E há uma situação da chuva e os partidos políticos estão com as sedes fechadas, os líderes dos partidos políticos estão em situação de perseguição. Nós pensávamos que as detenções acabaram, mas ainda continuam. Ainda essa semana detiveram um líder de um partido político. Portanto, ainda continuam as detenções, não é?
0: Sim.
4: E tudo isso vai se fazer num quadro em que é preciso que a Constituição seja presente, não é? E que nós não sabemos como é que vai ser esse referendo.
0: Sim. Falou do poder popular. Tendo em conta o atual clima político no país, será que o referendo será suficientemente livre e transparente para refletir a vontade do povo?
4: Bom, isso é que eu estava a tentar mostrar, porquanto o referendo popular, que nós nunca tivemos referendo, tínhamos que ter tempo para fazer referendo com bastante serenidade e as pessoas puderem, de facto, compreender em que limite se enquadra este referendo.
0: Sim,
4: Por
0: sim.
4: isso é que fazer referendo neste momento é um pouco complicado.
0: Sim. E o facto de o presidente poder nomear o primeiro-ministro, independentemente dos resultados eleitorais, pode fragilizar o sistema democrático do país?
4: Altera completamente o sistema. o sistema é um sistema já com algum desequilíbrio. Agora, vir ter o Presidente da República, que vai nomear o primeiro-ministro, altera completamente, aliás, nomear o primeiro-ministro, independentemente de haver uma maioria parlamentar, altera completamente o sistema. Nós não sabemos qual é o sistema que vamos ter, se é o sistema parlamentar, se é o sistema presidencial, se é outro tipo de sistema. E, além do primeiro-ministro, além de nomear o primeiro-ministro, o presidente está também a ser o comandante em chefe das forças de defesa e de segurança e nomear o presidente do Tribunal Constitucional.
0: Sim, sim. E que desafios se colocam para que o referendo decorra de forma transparente, credível e amplamente participada? Já referiu das detenções e alguns outros constrangimentos, mas como pode explicar os outros desafios?
4: Bom, a perspectiva era de que deveríamos concentrar naquilo que eram os desafios deste processo de transição, que surpreendeu a todos e que houve vencedor das eleições presidenciais, né? Sim, o desafio era a gente concentrar na recomendação da CDAO, fazer um diálogo franco, aberto, sim, e de forma transparente, né? E procurar um equilíbrio para que as novas eleições pudessem ser realizadas com a participação de forma mais livre e participada, mas agora fazer o referendo nestes termos, que nós não sabemos em que condições vai decorrer, de facto, é complicado.
0: Sim, sim. O facto da alteração dizia, constitucional ter lugar antes das eleições presidenciais e legislativas não será uma coincidência demasiado grande? O que é que isso quer dizer?
4: Bom, a pergunta que se fez neste referendo dizer que se a Constituição poderá vigorar. Uhum. Uma Constituição que está a vigorar, não é? Para depois ser perguntado ao povo se poderá vigorar, de facto é suspeitoso, no sentido de que o objetivo principal, né, foi ganhar uma certa legitimidade com essa Constituição e poder realizar as eleições com base em tudo o que eles entendem que serão melhores para poderem ganhar essas eleições e poderem governar, mas não será no sentido de dinamizar, sim, sim, né, uma cultura de entendimento em vista a ultrapassarmos os grandes problemas que temos.
0: Sim, sim. E queria só perguntar, o caso de Domingos Simões Pereira pode influenciar o ambiente político antes das eleições?
4: Bom, este é o grande problema. Uhum. Nós vimos recentemente o Supremo Tribunal que os advogados do Domingos Simões Pereira tinham feito um requerimento,
0: sim, sim,
4: de inconstitucionalidade, né? Disseram um conjunto de coisas que, de facto, surpreende a todos. Disseram que o tribunal é uno por toda a parte, porquanto nós sabemos que há tribunais especializados e há tribunais comuns, né? Agora, dizer que os tribunais são uno, isso nunca nós vimos. Aliás, a Constituição consagra que os tribunais especiais são especiais e devem conhecer as questões de ordem especial ou especializada, como tal como foram previstos como na Constituição e como na lei quadro do Poder Judicial.
0: Sim, sim. E por último, que impacto poderá este processo ter na imagem da Guiné-Bissau junto da comunidade internacional?
4: Bom, a imagem é de facto uma deploração constante e é triste aquilo que estão a fazer neste momento, portanto a República de Guiné-Bissau era um país com uma uma população muito alegre, as pessoas iam qualquer atividade, se as pessoas viajavam, mas agora não há um interesse, né? É toda uma situação muito difícil.
0: Devido às pessoas, instabilidade política.
4: Instabilidade política é completamente complicada nesse momento. Sinceramente, só nós que estamos ainda aqui em Portugal é que temos as vozes para falar, porquanto os que estão lá dentro estão completamente em uma situação complicada.
0: Que pena. Agradecemos a sua presença aqui no programa, doutor. E até uma próxima oportunidade. Esperamos voltar a contar consigo.
4: Okay. Obrigado.
0: A ficar para trás, Dr. François Dias, jurista e analista político guineense.
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0: E agora vamos às notícias desportivas com a Jacob Tivani.
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6: Calorosas saudações e sejam todos bem-vindos à Resenha Desportiva. A seleção nacional senior masculina de basquetebol da Angola vai defrontar as congêneres do Senegal, da Costa do Marfim e da República Democrática do Congo num grupo F da segunda fase das eliminatórias africanas de qualificação para o Campeonato do Mundo de Qatar 2027. Os jogos da última janela serão disputados entre os dias 27 e 30 de agosto em local ainda por indicar. A seleção angolana garantiu o segundo lugar do grupo D, com 10 pontos depois de vencer o Mali por 88-74 no encerramento da terceira janela disputada em Luanda. Enquanto isso, o presidente da República de Cabo Verde, José Maria Neves, anunciou a condecoração da Seleção Nacional de Futebol, que se estreou de forma histórica no Futebol Mundial 2026, ainda a decorrer, alcançando os 16 avos de final com a medalha Amílcar Cabral.
7: Este é um ganho extraordinário, a união, a projeção de Cabo Verde no mundo. Eu gostaria que nós prestássemos atenção a essa ideia de recomeço, de reimaginação, de união e essa enorme projeção internacional que a seleção deu a Cabo Verde. Nós vamos atribuir a medalha Amílcar Cabral à seleção cabo-verdiana de futebol.
6: A medalha Amílcar Cabral é a mais elevada condecoração atribuída pelo Estado cabo-verdiano e distinguido a personalidades ou instituições que tenham prestado serviços ao país. A Confederação Africana de Futebol, CAF, anunciou a abertura oficial do processo de candidaturas para os países membros interessados em organizar as edições 2028, 2032 e 2036 da Taça das Nações Africanas do CAN. A próxima edição da competição Total Energies CAF, Africa Cup of Nations Pamoja 2027, será organizada conjuntamente pelo Quênia, Tanzânia, Uganda, entre os dias 19 de junho e 17 de julho de 2027. Portugal foi eliminado nos oitavos de final do Campeonato do Mundo de Futebol de 2026 ao perder por uma bola sem resposta frente à Espanha em encontro disputado em Arlington, nos Estados Unidos. O selecionador Roberto Martínez confirmou que este foi o seu último jogo no comando da Seleção das Quinas e agradeceu aos portugueses e à Federação Portuguesa de Futebol pelas condições de trabalho.
8: Foi o meu último jogo com a Seleção de Portugal, mas tenho duas notas. Primeiro, agradecer ao povo português, porque foi um período incrível, um orgulho que não posso descrever tudo aquilo, a força, a energia que tivemos de todos os adeptos, de todo o povo português, foi incrível agradecer isso. e levo comigo uma memória para toda a vida. Depois agradecer o trabalho dos jogadores, porque foi incrível. Agradecer muito, muito aos jogadores, agradecer à Federação por dar todas as condições que precisamos, agradecer à equipa técnica, que foi, desde o primeiro dia, um nível de profissionalismo incrível.
6: A Espanha, campeã mundial em 2010, segue para os quartos de final, onde vai defrontar na sexta-feira em Ilkhood a Bélgica, que venceu os Estados Unidos, dizia, por 4-1. E por fim, o brasileiro Philippe Luiz é o novo treinador do Mônaco da França, sucedendo ao belga Sébastien Pengoli. O técnico assinou o contrato até junho de 2028, anunciou esta terça-feira o clube monegasco. Ponto final à resenha desportiva desta belíssima terça-feira. Veremos agora os microfones a João e a Bala na continuidade do Caleidoscópio.
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0: O presidente do Senegal, Bassirou Diomaye Faye, prepara-se para criar o seu partido político numa decisão que confirma a ruptura definitiva com o seu antigo aliado, Ousmane Sonko. Faye afastou Sonko do cargo de primeiro-ministro em maio de 2026. No entanto, Sonko mantém uma forte influência sobre a maioria parlamentar, tendo sido eleito presidente da Assembleia Nacional e reconduzido à liderança do partido no poder, o PASTEF. Para nos ajudar a compreender este novo cenário político no Senegal e as suas possíveis implicações, conversamos com Faustino Henrique, académico e analista político angolano. Boa noite e seja muito bem-vindo aqui ao programa, Sr. Henrique.
11: Boa noite para si, boa noite também para os ouvintes do Canal África e obrigado pelo convite.
0: Nós é que agradecemos a sua participação. Como avalia a decisão do presidente Bassirou Diomaye Faye de avançar com a criação do seu próprio partido?
11: Bom, penso que o presidente Bassirou Diomaye Faye acabou por ser pressionado pelo conjunto de fatos que ocorreram, não é? Desde a nomeação do ex-primeiro-ministro Ousmane Sonko como presidente da Assembleia Nacional, o Congresso do PASTEF, que decorreu no dia 5 de junho, também visou reforçar ainda mais os poderes de Ousmane Sonko enquanto líder do PASTEF. E então esta ruptura acabaria mais cedo ou mais tarde por levar o presidente Bassirou Diomaye Faye a procurar formas de andar pelos seus próprios pés, não é? E aliás isso já começou desde há um ano, quando criou a chamada coligação Diomaye Président, e tinha chamado para liderar, essa, para, digamos assim, estar à frente dessa mesma coligação, a ex-primeira-ministra de Macky Sall, a doutora Aminata Touré, né? Aminata Touré, que recentemente foi ainda incumbida pelo presidente Bassirou Diomaye Faye

0: Petróleo registaram uma subida esta terça-feira após relatos de um alegado ataque iraniano contra navios comerciais no Estreito de Hormuz, uma das principais rotas marítimas para o transporte de petróleo a nível mundial. O incidente voltou a alimentar receios quanto à segurança do abastecimento energético global e reforçou as preocupações em torno da estabilidade do entendimento provisório entre os Estados Unidos e o Irão, que continuam envolvidos em negociações com vista à celebração de um acordo de paz duradouro. E assim terminamos a nossa página econômica de hoje. Acompanhe-nos para mais atualizações aqui no Canal África.
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0: É agora a hora de conferir o que o programa World Hour preparou para nós hoje. Temos uma conversa breve com Mpo Stole. Boa noite, good evening, Mpo. Hope you're doing well.
2: Very well, thanks. Thank you very much. 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So we'll be getting some analysis on what's at stake and what these wide-ranging changes will be and how they affect key state institutions and how they operate. 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This is following tensions that have led to the repatriation of thousands of African nationals. 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
2: 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So that and more coming up on the show this evening.
0: My fellow Africans, let us dialogue, find peace and find a way to live with one another. Thank you very
2: much.
0: Muito obrigado. Não se esqueçam de sintonizar aqui o programa Africa World Hour, a seguir com Mpo Stole. Na Guiné-Bissau, o presidente de transição, Horta Inta, convocou para 30 de agosto o próximo a realização do referendo nacional para que os cidadãos digam se concordam ou não com a nova Constituição da República aprovada pelo Conselho Nacional de Transição. O desenvolvimento da notícia com o nosso correspondente, Kemo Tabu.
3: Segundo o decreto presidencial fundamentado na Carta de Transição e na Lei de Referendo recentemente aprovada, a consulta popular visa obter uma posição dos cidadãos sobre se concordaram ou não com a entrada em vigor da nova Constituição da República aprovada pelo Conselho Nacional de Transição. Sobre a convocação dos cidadãos guineenses a dizerem sim ou não da nova Constituição da República, o Channel Africa News ouviu o professor universitário Abdou Jarjou, que considerou de normal consulta do povo em qualquer referendo da democracia.
4: Na democracia, o povo é o detentor do poder. Então, se o povo vai ser consultado, qualquer que seja, num referendo ou numas eleições, é um processo normal na democracia. Porque vemos que há várias opiniões que acham que o problema da instabilidade na Guiné-Bissau está relacionado com a constituição semipresidencialismo ou regime semipresidencialista em vigor na Guiné-Bissau. Guiné-Bissau. Então, na tentativa de trazer ou de procura de solução para este fenômeno de instabilidade, acho que a palavra deve ser dada ao povo que é o detentor legal do poder. Agora, quando a questão que se o povo vai participar, isso depende da campanha, depende da